0: Muchas veces yo no sabía si estaba entre la realidad y la ficción, ¿no? O sea, de lo que estaba pasando, si estaba dormida, si estaba despierta, porque pues yo me veía así con una cuerda en las manos queriendo matarlos. Y yo les decía pues que me amarraran, que pues me pusieran en un lugar lejano, ¿no? Porque no sabía si lo estaba haciendo o no. Llegó un momento donde pierdo económicamente todo. Cuando me están realizando la última limpia, yo escucho una voz que me dice que es mi último día que voy a vivir. Vuelvo con mi amiga bruja espiritista y yo le digo, es que tengo la necesidad de que busques una iglesia, ¿no? Y ella me dice, pues el único lugar donde te van a ayudar es en la Iglesia Universal. En el momento que yo llego a la iglesia, yo dije, pues si aquí tengo la respuesta que estoy buscando, Dios, yo te pido por favor que me des una oportunidad, no quiero morir hoy. Yo empecé a tener un cambio de mentalidad, porque fue algo difícil de pasar, de tener creencias de la muerte y estar tan involucrada en la brujería y no creer nada en Dios, a tener que creer. Entonces, para mí en ese primer día no fue fácil, pero yo sabía que Él era el único que podía ayudarme. Lo primero que yo empecé a notar de cambios fue que pude comer, pude dormir. Mis papás ya no tenían que estarme vigilando, ¿no? Porque ellos tenían que dormir cerquita de mí para que no me saliera o no atentara contra mi vida. La vanidad que tenía como persona, pues igual fue disminuyendo, ¿no? Porque pues decir, ah, yo tengo el poder y luego no tengo nada, pues era muy complicado para mí. El pastor tenía que sentarse conmigo y enseñarme la palabra y leer, porque pues no era algo que yo conociera, no era algo a lo que yo estaba acostumbrada. En junio empieza la hoguera santa. Yo empiezo a escuchar hablar de ello, ¿no? Yo no entrego mi vida en esa primera hoguera porque yo quiero regresar a hacer lo mismo, yo quiero regresar a hacer la brujería. Yo no estoy dispuesta a entregar esa parte de mi vida, pero no entrego mi vida. ¿Por qué? Porque yo pienso regresar a lo mismo. Yo quiero regresar al ocultismo. Entonces, como consecuencia, pues no tengo una respuesta y yo sigo siendo atormentada. Pues yo busco ayuda con el pastor, porque yo realmente quiero cambiar mi vida, ¿no? Entonces él, en base a la palabra, me empieza a hablar todas las cuestiones que yo tenía que cambiar, como no robar, no mentir, no tener ídolos. Y para mí eso era muy complicado, ¿no? Porque yo ya venía de adorar a muchas imágenes, muchas cosas. Pero hubo una palabra donde él me dijo, el que esté muerto, si cree en Dios, vivirá. Entonces, esa palabra fue muy fuerte para mí.
1: Yo decido, pues, dejar el altar de la Santa Muerte e irme al altar de Dios para estar mejor, para liberarme espiritual, mental y físicamente.
0: Yo hablé con Dios y le dije que me arrepentía por todo lo que había hecho. Inconscientemente, yo dañé a muchas personas porque no fue consciente, no sabía lo que estaba haciendo. A realizar todos los trabajos y todo el daño que yo hice, nunca me di las dimensiones, ¿no? De todo lo que yo provoqué para muchas familias, porque yo creía que los estaba ayudando. Entonces es cuando yo le digo a Dios que me dé una oportunidad y que me deje ser diferente. Entonces es cuando yo empiezo a pedirle su espíritu. Viene otra hoguera santa y es donde yo decido, ¿no? Cambiar todo. Ahí yo entrego todo lo que es mi ser, dejo la brujería por completo porque seguía teniendo contacto con personas de ahí. Yo dejo mi vida completamente en el altar y ahí yo veo la diferencia, ¿no? Cuando yo bajo de este altar, empieza la oración de búsqueda porque fue en diciembre, del 31 de diciembre, y pues empieza la búsqueda del pastor. Y a los pocos minutos yo recibo al Espíritu Santo, que era lo que tanto buscaba. Eso fue una diferencia muy grande, independientemente de que los espíritus me atormentaban y me hacían hacer cosas equivocadas. Cuando viene el Espíritu Santo, me hace hacer las cosas correctas. Yo empiezo a tener una mentalidad diferente. Para mí fue algo, a lo mejor, que no podía concebir mi mente, ¿no? Porque yo decía, ¿cómo es que Dios es tan bueno y es tan misericordioso con alguien que ha hecho cosas muy, muy malas? toda esa tristeza que había en mí, pues ya no existe más, ¿no? Yo soy una persona que, aunque esté sola, todo el tiempo se siente acompañada. Después de servir a espíritus, yo tomé la decisión de servir a Dios. Actualmente sirvo en un grupo de jóvenes también, y estoy ahí porque es un placer, ¿no? Es un gusto poder ayudarlos, ayudar a otras personas que estén pasando por situaciones complicadas.
2: Hoy le agradezco al Espíritu Santo por mantenerme con vida.
0: Hasta el día de hoy yo estoy aquí y Él me ha usado para poder ayudar a otras personas. Y agradezco tener vida, agradezco estar con mi familia y agradezco ser feliz.
3: Quando uno observa com atenção o testemunho, uno vê que nem todo está perdido. Por mais que você se involucrou com muitas coisas erradas, equivocadas, caminhos equivocados, pero se você decide volver ao caminho correto, volver-se a Deus, buscar a ajuda de Deus, e é interessante que a amiga que lá influenciou a Edia ao caminho malo, caminho equivocado, errado, Edia também disse que o único lugar que poderia ajudar era a Igreja Universal. A invitação vindo de quem menos esperava, né? Pero é certo, vê, foi a direção correta. E a Igreja apresentou à senhora o altar. Por favor, a imagem do altar. Cada Igreja Universal acá em Equador tem seu altar. E é justo aí, o lugar do encontro com Deus, o lugar da aliança. Neste lugar, se você se derrama, se você se entrega de verdade, com segurança, você terá também uma nova história. Boas noites.
4: Boas noites, pastor Maurício, e a todos. E quando Edia entrou em La Universal, foi la lluvia temprana para Edia, porque já viu agir uma oportunidade, pensando que já não havia mais solução para a sua vida, pero sim, quando Edia entrou em La Universal, delante de Edia, estava a solução, e ela já supo aproveitar a oportunidade.
3: Nós outros preparamos uma meditação e queremos compartilhar que é muito bueno que você entenda e se pode notar o ciclo espiritual e sua comparação com o processo agrícola. Vamos fazer esta comparação, pois na primeira semana nós outros hicimos desde a Argentina falando sobre limpiar a terra. A segunda semana foi arar a terra. E na terceira semana, falávamos de sembrar, observar a semídia que uno está sembrando. E esta semana é justo a semana que uno deve aproveitar a oportunidade. E a lluvia temprana é justo lo que Deus promete, a oportunidade de pensar de novo. Então, aí disse Joel capítulo 2, 23, alegraos, porque Ele os ha dado la lluvia temprana para vuestra vindicação e ha hecho descender para vosotros la lluvia temprana e la tardia. Estamos vivendo um tempo de preparação, de búsqueda sincera e de entrega, mira aí, delante de Deus. Sua palavra nos ensina que nossa vida é como uma terra que necessita ser trabalhada para poder dar fruto. Assim como no processo agrícola, existem diferentes etapas de lluvia. Também em la vida espiritual há um processo guiado por Deus. Cada etapa cumpre uma função específica e necessária para alcançar uma cosecha abundante. Vamos pôr agora um quadro, aí está informando cada processo, cada etapa de lo que se trata de la situação de la terra, de la agricultura. Pero devemos também observar para o lado espiritual, e es justo la hoguera santa, es la propuesta. Aí disse, antes de sembrar, lluvia temprana, ablanda la tierra para prepararla. La persona se arrepente, se humilha delante de Deus e limpia sua vida, quitando todo lo que la aparta de él, prepara su corazón como terra fértil. Foi que Miriam aprendeu na igreja. Miriam Salas, ele testemunha. Durante o crescimento, aí vem lluvias intermédias. Vê? Lluvias intermédias. Para que essa lluvia? Nutrem e desarrollam o cultivo. O que significa para nós? Há um mantenimento espiritual constante. Oração, ajuno, búsqueda do Espírito Santo e obediência à la palavra, la vida espiritual se fortalece e cresce. E por último, antes de la cosecha, mira aí, lluvia tardia, madura el fruto para la cosecha. Que significa para nós? É o templo de la plenitude, donde la persona recorre los frutos de lo que sembrou, a madurez espiritual e o derramamento do Espírito Santo em sua vida. Acá para nós, a senhora Miriam Salas, ela aprendeu isso em el altar.
4: Quer dizer, todos querem esta lluvia tardia, todos querem essa cosecha, pero sabemos que antes há passos a seguir, há decisões que tomar. E a primeira decisão de Edja foi esta, aproveitar a oportunidade. Esta jornada está apresentando para você o altar, que é a oportunidade para você também provar essa transformação e cosechar uma nova vida. Pero é necessário aproveitar. Quando Edja foi orientada a desacer de lo que Edja tinha, de los ídolos, de la Santa Muerte, de todos os rituais que Edja praticava, Edja tomou na decisão. E por esta decisão que Edja tomou, Edja pôde provar essa lluvia tardia.
3: Ou seja, Edja teve que renunciar tudo que Edja havia entendido, pero estava de forma equivocada, estava mal. Por isso que sua vida estava mal. Quando hablamos de la sembra, de la semídia, que uno deve observar, porque lo que uno sembra é lo que vai cosechar. E a maioria das pessoas estão coseteando algo que não querem. Não, eu não quero isso. Eu não quero isso para minha vida, para minha família, para meu matrimônio. Eu não quero isso para minha saúde. Não é este sonho que eu tenho. Sim, pero está coseteando malo. As coisas que você está coseteando é todo malo. É porque você não pôs atenção em lo que você estava sembrando. Por isso que a lluvia temprana é a oportunidade de uno corrigir. E a invitação de Deus através de Joel para o povo de Israel foi: volved a mim. Então, é momento de você venir. Manhã, viernes, nós estaremos hablando mais sobre a hoguera santa e estaremos entregando a honra, onde você vai escrever a petição. E a petição mais importante para você é justo a lluvia temprana e a tardia. Que representa esta lluvia? O Espírito Santo. É a promessa de Deus de uno tener seu Espírito, sua presença. E claro, outras coisas serão añadidas. O mais importante, o maior milagro, é o Espírito Santo. E junto a esta honra que você vai fazer a petição, tem uma tela de Jute, donde estamos nos humilhando, como a hora já vamos nos humilhar, vamos fazer a oração acá no altar, você em sua casa, no trabalho, aonde você esteja, separe esse momento para orar, para se humilhar, buscar a ajuda de Deus, porque no Monte Sion, a promessa é livramento, justiça, e é justo o que vamos buscar. Quando que você vai entregar seu voto, sua petição, viver esta fé de justiça e livramento e derramamento. Nós estaremos subindo no altar para entregar dia 12 de julho. Já pensamos desde aí, 1º de julho, vamos até o 31. Pero la fecha de subir no altar e viver esta fé de la hoguera santa, de la entrega, deixar Deus obrar, poner nossa vida nas mãos de Deus, dia 12 de julho. Por isso, amanhã, na viernes, estaremos em todas as igrejas universal, acá em Equador, entregando esta honra. Venha participar. É para você católico, espiritista, para você evangélico, para você ateu, para você que quer o livramento, quer a justiça. Você não pode deixar de viver esta fé e participar. Amanhã, na viernes, 7 da manhã, 10 da manhã, 3 da tarde e às 19 horas. É momento de aproveitar.
4: Amanhã estaremos entregando para todos o ponto de luz, onde estaremos determinando que a luz entre em sua vida e apresentando também para você esta oportunidade, para que você tenha sua tela de junte, a honra de seu pedido, e assim como Miriam, você venha a cambiar a situação que você está vivendo. Para cambiar o que está você cosechando, é aproveitar a oportunidade e cambiar o que está sembrando.
3: Chegamos ao momento da oração dos pastores, por favor, se é tão amáveis, pode subir aqui no altar. Tenha aí com você sua tela de junte. Nós temos acá as fotos de todas as pessoas que estão vivendo a fé. E eles querem que Deus revele, eles querem que Deus se manifeste, eles querem que Deus hable. Aqui estão várias fotos, centenas de fotografias. E se você está desejoso, você quer, pastor, eu quero pôr minha vida nas mãos de Deus, amanhã você pode trazer sua foto e vamos deixar aqui, todos os dias vamos estar fazendo esta oração. Prepare seu vaso com água, prepare aí a família, chama a todos para reunir-se aí junto com você para sermos a oração. Aqui delante do altar estão obreiros, voluntários, membros, as esposas dos pastores, enfim, a hora, chegou o momento da oração.
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6: Senhor nosso Deus e Senhor nosso Padre, aqui nos humilhamos em seu altar que representa, por la fé, el Monte Sion, em lugar de entrega, de humilhação, em lugar de arrependimento, em lugar, ó Deus, de livramento, em lugar, meu Padre, que encontramos para entregar-nos 100% em seu altar, a exemplo do caso verídico, que não mirou, ó Deus, para as circunstâncias, pero é já viu a oportunidade de já não mais ser a mesma, praticar o mesmo, mas cambiar em uma pessoa melhor, ser livre de todo aquele mal, de todo aquele que a gente estava servindo, pero não lhe levou a lugar algum. Hemos mostrado, ó Deus, a esta persona que a única solução é o altar, é essa entrega, é, ó Deus, de te verdade, sembrar nossa vida para ter uma vida diferente, uma vida transformada, Deus meu. Venha visitar-me, Padre, cada persona que já eite esse voto, cada persona que está preparando-se para o domingo doce, ao qual subirá ao Monte Sion, colocando toda a sua vida por ele bem mais precioso que é o Espírito Santo. Que essa chuva tardia, meu Padre, venha a ser derramado sobre cada pessoa que é priorizado, porque deite é o mais importante. Por isso que o mundo sepa, que as pessoas sepam que sem o Espírito Santo não chegarão a lugar algum. Receba, ó Deus, nossa vida. Recebe, meu Padre, cada templo de la Universal no país, a todos os membros, a todos, ó Deus, que se han entregado essa fé,
7: derrama de teu espírito, de tua presença. Bendiga também as autoridades desse país, ó Deus, que através, ó Padre, desta palavra, desta transmissão, eles possam ser tocados também para chegar a seu altar, porque seu altar está preparando, o altar está, ó Deus, disponível para transformar a vida desta persona e para ser derramada a chuva tardia. Nós outros entregamos nossas vidas, nós outros entregamos nossa família, entregamos nosso trabalho, entregamos nossos pensamentos, entregamos nosso coração, entregamos todo nosso ser nesse altar e temos lá certeza, ó Deus, de lá resposta. Recebe todas as fotografias, meu Padre, que estão aqui, responde a cada um, oh Deus meu, dá a vitória a cada persona, meu Padre, e quando ele já suba esse altar, que já via a diferença antes e ele depois em sua vida. Consagra também essa água, quando ele já beba, que seja fortalecida em o nome do Padre, do Filho e do Espírito Santo. E você que crê, diga amém. Beba de água e receba forças.
8: Muito bem, nós outros chegamos ao momento final. Vamos dar algumas direções. Temos nossa igreja em Galápagos. Pastor Wellington, boas noites.
9: Muito boas noites, Pastor Maurício, e a todos que nos escutam. Aqui em Galápagos, nós outros estamos em la mesma fé, em la Isla Santa Cruz, em los mesmos horários. As pessoas que necessitam se acercar, já podem se acercar em la Caixa General Rodrigues Lara, e nunca diagonal ao Hotel Brisas del Pacífico.
8: Bem, muitas graças. Também nossa igreja em Açougues, Pastor Alfredo.
10: Buenas noches, Pastor, e a todos nossos amigos televidentes. Se essa pessoa que ella nos está escuchando agora também quer sua vida que venga a cambiar, ella pode encontrarnos aqui em Igreja Universal de Açougues, na calle Camilo Ponce Enrique, e 10 de agosto. Nosotros estaremos en los mismos horarios.
8: Muchas gracias. Vamos ahora también con nuestra iglesia en San Borondón. Pastor José, buenas noches.
11: Pastor Mauricio, muy buenas noches y a todos nuestros amigos que nos escuchan y nos ven. Aquí mañana usted puede aprovechar esta oportunidad temprana para hacer su voto con Dios. Y aquí nos encontramos ubicados en el centro del cantón San Borondón, en la calle Sucre, entre la 24 de mayo y 31 de octubre. Si usted llega aquí, usted tendrá la garantía de cambiar su vida a través de su fe.
8: Bien, muchas gracias. Mañana vamos a dar más direcciones de la iglesia. Recuerdo que este viernes, mañana, es el día de liberación.
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No é Vida la Noche, com 41 minutos. Aqui nós outros damos seguimento, finalizamos lá a jornada. Um passo a mais, um dia mais de conclusão, rumbo à la lluvia tardia. Estamos mais cerca que antes. Como está você? Se encontra em la fé, vivendo la fé? Você tem aí lutas, guerras, dúvidas? Bueno, comunique-se com nós outros. Hagamos o programa juntos, lhe parece? Como pode fazer o programa junto a você, Jurandir? Comunicando-se ao 099-8391-693. Você que nos escute por la aplicación Rede Família Equador ou pela rádio Equantena 1030, não apague a rádio, não cambie de radial. Quede-se aí comigo e, por favor, invite uma pessoa, uma pessoa, uma sola, lá que você conhece, aquela pessoa que ele buscou essa semana e te contou que está sofrendo. Contou o maior problema dele. Haga recuerdo aí agora quem foi a pessoa que te buscou essa semana e contou o problema que a gente está passando. Se é acordado? Bem, chamar a hora, comunicar-te com ele a hora e dizer-lhe que eu quero falar com ele. Sim, você pode dizer assim: mira, eu estou escutando a rádio, essa rádio aqui, AM 1030, e com antena, ou por esta aplicação aqui, e Jurandir, ele está sendo o programa, assim se chama ele. Ele quer falar contigo, eu não sei o que ele quer falar, mas diga-lhe que eu quero falar com ele. Sim, pode dizer-lhe que eu quero falar com ele. Tá bem? Haga isso, por favor. Eu quero falar com ele através desse caso verídico de alguém que chegou aqui viernes, colmada de cargas negativas, vivendo de mal em pior, vítima de danos, vítima de maldições, vítimas de males espirituais. Acompanhe como foi o processo de liberação espiritual de esta pessoa. Acompanhe.

0: cada foto que está aqui, meu Deus. E pedimos que o Senhor visite e haga a transformação. Libera esta família de los vícios. Libera esta família de las envidias, de la maldição, de la mala suerte. Libera essa família de todo o mal que ha estado por anos, traendo la separação, traendo o divórcio, traendo las enfermidades. Por isso, mi Padre, nós clamamos a Ti e pedimos, mi Padre, que haja agora a transformação.
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4: E assim acontecerá, por isso prepare uma boteja com água. Usted receberá em la entrada de nuestro templo de los milagros el agua viva, esta água que miles de pessoas a cada domingo han recebido. Han hecho uso de sua fé e através del ponto de contacto que ha sido el agua viva, han recebido su milagro. E também acontecerá com usted. Não importa sua religião, sua creência, você é bem-vindo para estar aqui e alcançar por la fé também seu milagre. É necessário que você dê um passo, dê seu passo de fé. Acerque-se, porque sendo sua parte, Deus também hará la parte dele. Temos em nossa central mais nomes de pessoas que agora mesmo estão comunicando-se com nós.
5: Exatamente, aqui eu tenho o nome do senhor John Delgado, desde Manta, que se ha comunicado e nos conta que sufre com muitos dolores nas pernas. Doña Cecilia Hidalgo, desde Carapungo, Quito, nos conta que sufre também por muitos problemas nas pernas. La senhora Leticia, aqui desde Guayaquil, nos conta de que tem muitos problemas na família e nos pide uma oração especial por um hermano, já que está passando por uma situação difícil com seu filho. La senhora Adelaine Miranda nos pide oração por sua hija e que também por um familiar que se encontra internado em el hospital de aqui del norte de Guayaquil. E assim como estas pessoas, você está passando por problemas peores, então tome uma atitude, reciba uma palavra amiga agora neste momento. Por isso, agarre seu teléfono celular e llámenos ou envíenos um mensaje al 099-839-1693. Com toda confiança, le vamos a ayudar. Ou também nos pode llamar a nossa linha directa al 04-2596-300. Não pierda a oportunidade, você la está teniendo agora.
4: Daqui a pouco vamos orar por você para que você tenha forças para este domingo estar em la gran concentração de fé, Família Espírito Santo. Pero me gustaría que ahora usted acompañase resultados. São pessoas que han hecho uso de esta água viva e alcançaram seu milagro.

Senhor nuestro Deus e Padre, agora estamos reunidos em oração em favor de cada persona que se ha comunicado conosco. Personas que se comunicaram através de nosso número, personas que se comunicaram através de nosso número convencional, através de nosso número, ó Deus, de WhatsApp, um mensagem de texto, na nota de voz. Que o Senhor, ó Deus, agora toque em nestas pessoas que se encontram atormentadas por mal, depressivas, angustiadas, tristes, oprimidas e sem forças, porque han vivido atormentadas de dia e de noite e já não têm forças para lutar, forças para acercar-se, ó Deus, a tu casa, a tu presença. Por isso, agora, ó Deus, invocamos aqui por esta pessoa, de forças a Edia. Edia que participa agora mesmo de esta oração, porque não tem outra salida, outro recurso, só o Senhor é capaz de ajudá-la. Então, vocês agora, ó Deus, toca, toquem nesta.

persona e dê forças que ela necessita. Dê-nos sinal do toque de tuas mãos em la vida de ela, que haja duerme em paz, tranquila, que não haja, ó Deus, insônia, que não haja pesadilhas, que não escute ela voz e sinta ruídos em casa, como na sinal de tu poder. E que amanhã, ao receber o ponto de luz, que entre essa luz em este corpo e que todas as tinieblas desapareçam. Nós outros assim lo determinamos em nome do Senhor Jesus. Amém. E graças a Deus.

Muito bem, está determinado. A hora é você dar o passo de sair de aí, de onde você está, e vir aqui, ao templo de los milagros. Você pode estar certo que por causa de sua fé, o milagro ele acontecerá. A hora, haga sua parte, porque Deus também hará a parte dele.

0: Esta reunião que nós outras hacemos, que temos uma oração de liberação total e completa, incluso estamos vivendo em esses dias um propósito especial que se chama ponto de luz. Assim como está escrito na palavra de Deus em livro de Salmos 119, versículo 105, a palavra de Deus habla: lâmpara eis a mis pés, tu palavra, e luz para mis caminhos. Você que de pronto em seus caminhos, você ha visto tinieblas, tristeza, você já pisou em lugares burrados, você já frequentou centros espiritistas, e desde esse dia, então, os espíritos lhe acompanham, você sente a presença de um espírito que lhe acompanha em sua casa, você amigo, amiga, que se sente assim, você tem que estar com nós outros este viernes, onde vamos fazer uma oração de liberação por você, por sua família, e gratuitamente você receberá um ponto de luz, o ponto que nós outros temos consagrado, que representa a palavra de Deus, onde você vai pôr seus pés em cima e vamos fazer a oração de liberação. Eu quero colocar-te agora uma promo que abra um pouco mais desta reunião e deste propósito especial.
1: Basta um pequeno ponto de luz para romper a oscuridad de uma habitação. A luz revela lo oculto e ilumina el camino. Y en el

Não é fácil vencer. Se fora, muitos estariam vencendo na vida, vencendo seus problemas. Pero todo é possível quando você busca a Deus. Todo se torna possível e quando você usa a fé em El Senhor. E é esta fé que nós te vamos ensinar aqui em Nuestro Universal. Incluso estamos vivendo a fé da campanha da Hogueira Santa de Israel. Esta fé que transforma vidas, esta fé que cambia todo, transforma a pessoa viciada em uma pessoa saudável, uma pessoa triste, depressiva, uma pessoa que já perdeu todo por causa de los danos espirituais, a receber tudo de volta, a restituir tudo o que perdeu. E solamente Deus tem esse poder. Eu quero agora mostrar-te testemunho mais de uma pessoa que participou da campanha de Israel e Deus transformou a vida dela.

0: Os tem que se encontra totalmente desesperada, desesperado. Os tem que nesta madrugada os tem a pensado em acabar com sua própria vida, por não saber como sair desta situação em que os tem se encontra. Os tem que escute a vozes, os tem que vê vultos, os tem que já não sabe mais como encontrar uma salida, os tem tocado portas, os tem ido a brujos, a muitos lugares e não encontram na solução. Nos casos verídicos que os tem escutou agora, é la prueba que esta situação em que os tem está vivendo pode cambiar. Basta que os tem tome la mesma decisão que estas pessoas tomaram de venir el dia viernes e lutar em contra desta situação. Eu quero que você escute uma intervenção de uma ex-bruja que habla a respeito do que sucede quando uma pessoa é vítima de dano, quando a pessoa é vítima de uma obra de brujeria. Escute esta intervenção, ponga atenção.
1: Los parques continúan siendo lugares preferidos por brujos y santeros para realizar trabajos de brujería en la vida sentimental. Acompáñeme para ver qué es lo que en esta ocasión la señora Verónica, la ex bruja, nos revelará.
2: Destruyendo trabajos de brujería, venganzas, maldiciones y amarras.

0: Você escutado nesta programação casos verídicos. Pessoas que chegaram destruídas, vítimas de danos, brujerias. Pessoas que já não sabia como sair da situação em que se encontravam, pero elas tomaram a decisão de venir ao templo de la Universal e a história de elas cambiaram. E você, até quando você vai aguentar o sofrimento? Até quando você vai aceitar viver esta vida que você está vivendo de dolores, enfermidades, vícios, problemas familiares, ganas de quitar-se da vida por não poder solucionar esses problemas? Até quando você vai aceitar esta situação? Eu desafio você a ser uma prova neste dia viernes e estar conosco. Eu lhe garantiço a você que esta situação, a partir de hoje, já pensa a cambiar. Eu estarei esperando por você aqui no setor do Guasmo Oeste e na Avenida Perimetral e Pio Jaramillo, diagonal ao subcentro Ruminhaui, às 7:10 da manhã, 3 da tarde, como também às 7 da noite. Eu estarei aqui com minha esposa, esperando por você para atender-lhe e clamar por sua vida. Eu termino aqui com minha participação. Eu lhes derro com uma promo que habla deste dia domingo. Forte abraço, até amanhã.
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10 da manhã com um minuto. Este é seu programa Prosperidade com Deus. Estaremos el dia de hoje apresentando casos reais de superação, pessoas que tiveram suas vidas totalmente transformadas de um antes para um depois. Eu quero que você quede na expectativa, porque regressando deste tema musical, estaremos apresentando esse caso real.

10 da manhã com 24 minutos, se nos acerca os minutos finais de nossa participação em este programa Prosperidade com Deus, de lunes a viernes, de 10 da manhã a 10h30, apresentando casos reais. A exemplo de Luiz Garcia, ele hoje tem êxito econômico, família bendecida, e sua maior conquista é ter o Espírito Santo. Assim como também os testemunhos que você pôde comprovar, pessoas que vieram gratuitamente receberam a carpeta das maiores conquistas. E aí, já expõe os projetos. Você pode vir gratuitamente, vamos a regalar a carpeta das maiores conquistas, e aí você vai apontar quais são os maiores projetos que você deseja, que todavia não se han concretado. Já estamos no segundo semestre de 2026 e você necessita começar este semestre já com toda a força para que julho seja um mês produtivo. 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

São agora precisamente as 10 da manhã com 35 minutos. Buenos dias com toda a audiência desta programação. E eu quero começar a mesma compartilhando com vocês a história, o caso verídico da senhora Beatriz Colim. Preste atenção, coloque muita atenção em los detalhes que ela vai compartilhar com nós outros neste momento.

São horas às 10 da manhã com 42 minutos. E é duro, não? O dolor de cargar uma enfermidade, não? De viver desahuciado, adolorido, dolente. De pronto, isso já se converteu para você em uma normalidade. Você já se acostumou com essa situação. De pronto, a você nem sequer mais lhe choca o hecho de estar assim. Mas você se acorda quando você tem a saúde, quando você poderia comer o que queria comer, quando você poderia ser todo e qualquer tipo de atividade física que não lhe afetava. Sin embargo, hoje você mira-se atrás e você vê quantas limitações, as doenças, as enfermidades e os dolores han ocasionado em sua vida. E de pronto eu estou falando com você, pela situação de saúde não é nem sequer a sua, é de um familiar. E te afeta tanto como a este familiar. Então, aproveite a oportunidade. A oportunidade está sendo brindada através desta programação. Eu não conosco a você, não sei qual é a sua doença, a enfermidade, por que você está tão adolorido em seu corpo, por que ele anda desahuciado, mas deixe-me apresentar-me. Eu sou Everton, meu nome é Everton, e você pode buscar-me principalmente esse dia martes. Você pode buscar-me aqui martes, na Avenida das Américas, número 305, em el setor Kennedy Norte, porque su dolor será mi dolor, su problema será mi problema. Eu vou ajudar a você como estou podendo ajudar a centenas de pessoas. Presta atenção nesta invitação que abra del dia martes.

São precisamente as 10 da manhã com 53 minutos. E este dia martes, eu espero a você que ha recebido um diagnóstico adverso, você que se encontra desahuciado, você que lhe ha sido diagnosticado uma enfermidade degenerativa, uma doença crônica, enfim, você que tem um familiar que de pronto está em uma cama UZI, está sendo alistado para uma operação que é um tanto quanto resgosa. Bueno, se você quem seja, em la condição que você esteja, eu quero mencionar-lhes que este dia, martes, nós outros estaremos com as portas abertas desde as 6 da manhã para poder receber a você. Você pode chegar aqui desde as 6. Eu estarei atendendo uma hora antes e depois de cada serviço. Se você de pronto, você há muito tempo que não conversou com alguém, você não conseguiu desalgar, não conseguiu falar da situação que tanto te aqueja, te molesta, te incomoda, te fastidia, este martes eu estarei aqui para escutar você antes e depois de cada serviço. Avenida de las Américas, número 305, setor Kennedy Norte. Para todo Guayaquil, para todo Guayas e para todo o Equador. Às 7 da manhã será o primeiro serviço. Depois daremos continuidade às 10 da manhã, às 3 da tarde. E vamos encerrar esse dia dedicado aos enfermos e à saúde às 7 da noite. Elija um horário e venha estar com nós outros, porque queremos e podemos ajudar a você. Um excelente dia e nos vemos neste dia martes.

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